0: Ok, sim, peraí.
1: Aí foi, foi.
0: Isso, foi. Perfeito. Como é que tem daí? Foi.
1: We said our last time we wanted to be.
0: Okay, 24.
1: We have a problem.
0: I'm fine.